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0: 9 horas e 17 minutos.

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1: 9 horas e 23 minutos.

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1: Nove horas e 32 minutos.

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3: 9 horas e 41 minutos.

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0: 9 horas e 48 minutos.

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1: 9 horas e 55 minutos.

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1: 9 horas e 59 minutos.

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1: Dez horas e 13 minutos.

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1: 10 horas e 19 minutos.

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0: 10 horas e 34 minutos.

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1: 10 horas e 38 minutos.

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1: Dez horas e 49 minutos.

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0: 11:04.
1: Música se compõe em qualquer lugar. Esta, por exemplo, foi feita numa sala de cirurgia e conta a história de um amigo nosso. Tá aqui. O cara ficou legal. Foi uma longa metamorfose.

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0: 11 horas e 13 minutos.

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1: 11 horas e 17 minutos.

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1: Onze horas e 27 minutos.

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2: 11 horas e 34 minutos.

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2: 11 horas e 49 minutos.

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1: 11 horas e 52 minutos.

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2: Meia-noite e um minuto.

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1: 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Meia-noite e 10 minutos.
2: O Silvio Armandigenro é parceiro já de duas canções, que foi esse Campo Pampaquerense que interpretamos para vocês, e essa canção que se chama Seiva de Vida e Paz, que diz que se os senhores da guerra mateassem o pé do fogo, deixando o ódio para trás, antes de lavar a erva, o mundo estaria em paz.

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0: Meia-noite e 17 minutos.

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1: Meia-noite e 27 minutos.

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1: Meia-noite e 31 minutos.

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3: Meia-noite e 42 minutos.

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0: Meia-noite e 51 minutos.

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0: Meia-noite e 59 minutos.

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0: Esta é a rádio. 1 hora e 8 minutos.

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1: Uma hora e 12 minutos.

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1: Uma hora e 22 minutos.

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2: Uma hora e 31 minutos.

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1: Uma hora e 50 minutos.

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1: Duas horas e quatro minutos.

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1: 2 horas e 10 minutos.

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1: Nova Era. 2 horas e 25 minutos.

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1: 2 horas e 29 minutos.

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1: Duas horas e 40 minutos.

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2: 2 horas e 49 minutos.

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0: 3 horas e 6 minutos.

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1: 3 horas e 10 minutos.

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1: Três horas e 21 minutos.

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1: 3 horas e 47 minutos.

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1: Três horas e 57 minutos.

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1: 4 horas e 6 minutos.

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1: 4 horas e 22 minutos.

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1: 4 horas e 25 minutos.

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1: Quatro horas e 36 minutos.

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1: Quatro horas e 44 minutos.

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0: 4 horas e 52 minutos.

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0: 5 horas e 3 minutos.

0: Obrigado, Lança.
1: Cinco horas e 13 minutos.

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0: Esta é a rádio. 5 horas e 17 minutos.

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1: 5 horas e 44 minutos.

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1: 87,5. 5 horas e 55 minutos.

0: 6 horas. 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
0: 6 horas e 8 minutos.

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2: 6 horas e 16 minutos.

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2: 6 horas e 31 minutos.

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1: Seis horas e 42 minutos.

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1: 6 horas e 52 minutos.

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1: 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Tua graça nunca falha.
2: Você que está me ouvindo agora, talvez esteja passando por um momento difícil. 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

Muito bom dia, meus amigos. Quando são 7h05, passamos a apresentar mais um programa Canta Brasil. Vamos trazer aí a boa música sertaneja, música variada, porque o nome do programa já está dizendo aí Canta Brasil. É do meu amigo Eri de Paula, um programa que já vem há anos nesse horário aí, sempre com uma grande audiência. Mas hoje ele está com compromisso, mas sabe que vem vai estar aqui tomando conta desse microfone, se Deus quiser. Um abraço no meu amigo Eri de Paula. Um abraço para todos que já estão na escuta do programa. Meu amigo Everaldo já ligou cedinho, né, pedindo música lá no bairro Boqueirão. Daqui a pouquinho vou rodar a música que ele pediu. E nós vamos iniciar nossa programação aí hoje, nesse sábado, dia 23 de maio, bem frio, com a música São Manuel. Quem vai cantar é Campos Silva e Centenário.

7:13. 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

0: 7 horas e 20 minutos, estamos apresentando o programa Canta Brasil. Nós vamos trazer nossos apoiadores, que é muito importante. Sem os apoiadores a gente não tem programação, não tem rádio. Queremos agradecer, oferecer todo o programa para todos os nossos apoiadores. Chegando aí os apoiadores, na sequência nós vamos tornar trazendo mais música.
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7:26, voltamos a apresentar o programa Canta Brasil. Agora vou atender o pedido do meu amigo Everaldo. Everaldo que fez uma amizade aí com o nosso colega Carlinhos de Oliveira. Carlinhos de Oliveira, que é muito conhecido aqui em Capela de Santana, grande músico, professor de violão. O Carlinhos que já tocou em vários conjuntos famosos, ele, o Chão Sulino, ele teve até para Mato Grosso, teve gravando nos estúdios dos Atuais. O Carlinhos já teve tocando até no Galpão Crioulo, tem um DVD do Nico Fagundes, com o Carlinhos e o Betinho, parceiro do compadre, Carlinhos e o Betinho, dupla sertaneja, grande, interpreta muito bem o trio Parada Dura, e também canta muito bem a música gaúcha, que é o forte desse. Então, o que o Everaldo não conhece aí o Carlinhos cantando, e ele fez amizade com o Carlinhos, pediu para mim colocar a música do Carlinhos, e eu vou colocar um pedacinho aqui, a metade de cada um, com o Carlinhos de Oliveira. Eu vou colocar aqui Sombra no Galpão, e a música que há 16 anos eu rodo ela no programa Chimarrão na Querência de Manhã. E na sequência eu vou colocar o Carlinhos e o Betinho com Carreteada, a metade de cada uma.

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7:47, estamos apresentando o programa Canta Brasil. Vou atender o pedido da dona Eva da Roseira, oferece música para sua comadre Mari Lopes, para sua amiga Aladir, para mim, muito obrigado, para todos os locutores da Rádio Capela, para todos os comadres, compadres, gremistas, colorados e povo capelense. Ela está mandando duas músicas, que vai ser Delícia de Amor com Teodoro Sampaio, Outra Noite de Amor com Joaquim Manuel. Quem está ligadinho também é a dona Cirlei. Ela está pedindo duas músicas também, aparece aí para todos os ouvintes, todos os amigos. Desejo um fim de semana com saúde, felicidade para todos, com a graça de Deus. E ela está mandando duas músicas, que vai ser o Soldadinho de Deus e com Lourenço e Lorival, Menino Caçador. Nós vamos iniciar então com Delícia de Amor.

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1: Sete horas e 55 minutos.

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São 8:09, voltamos a apresentar o programa Canta Brasil, trazendo aí a boa música sertaneja, músicas variadas, todo estilo aí, porque o programa é Canta Brasil, meu amigo Eri de Paula. Mandar um abraço para o meu amigo Zé Silva, que amanhã de manhã vai estar aqui apresentando o programa Brasil Acabou com a Boa Música Sertaneja Raiz. Vou mandar música aí, agora atendendo o pedido do meu amigo, seu Darcy Pacheco, tomando um chimarrãozinho com a sua companheira. E ele está pedindo duas músicas aí, que é Linda Primavera e Nos Braços da Morena, com Carlito e Balduí. Depois, na sequência, vou mandar a música lá para o seu Wilson, lá na função do Ponciano. Ele oferece para todos os seus colegas de trabalho. Também meu amigo JS, sempre ligadinho. Daqui a pouquinho eu vou achar uma música do Trio Parada Dura para o meu amigo Zé Japonês. E a dona Marli Lopes, do bairro da Vila Flores, oferece música para a dona Eva da Roseira. Já vou iniciar aí com a música da dona Marli Lopes, que vai ser o Jorginho do Sertão, na sequência Linda Primavera e Nos Braços da Morena.

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São 8h31, estamos apresentando aí, Brasil. Não é o Brasil Caboclo. Meu amigo Eri de Paula, que apresenta aí o programaço, que é as músicas do Som Brasil aqui, todas as músicas, todos sábados nesse horário, ele não pode estar presente, porque ele está, o programa Canta Brasil, ele está em São Leopoldo, fazendo pintura, reforma na casa. Mas sábado que vem, se Deus quiser, ele vai estar aqui. Canta Brasil. Há anos esse programaço. É, vou oferecer música para todos os amigos que estão ligadinhos na nossa programação. Vou trazer aí com Lourenço e Lorival, A Cruz Que Carrego.

São exatamente 8 horas e 37 minutos, voltamos a apresentar aí o programa Canta Brasil. Quero corrigir aqui um erro aqui das escritas aqui, agora eu estive conversando com o Garcia aqui. O Garcia, ele coloca bastante música aqui, mas eu não sabia que essas músicas, a maioria que está errada aqui, é do tempo da outra rádio. Agora, quem escrevia, só Deus sabe, né? Mas a gente já falei com o Garcia aqui, para a gente tentar corrigir, para se tornar mais fácil para o computador aqui a fazer certinho, né? A gente vai corrigir esses erros aqui. A gente dá para fazer uns acertos, que tem muita música repetida também e rouba espaço do computador. Então tá feito aqui, todo mundo já está esclarecido aqui que o erro aqui não é do nosso colega amigo aqui, o diretor da Rádio Garcia. Já é da outra rádio esses erros aí. Eu vou colocar aqui para o meu amigo Zé Japonês a música Noite Colorida. Meu parada.

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São 8 horas e 56 minutos, estamos chegando na reta final do programa Canta Brasil, agradecendo a todos que participaram, que estiveram na escuta do programa, as audiências. Lembrando que vai, daqui a pouquinho, nosso amigo Garcia vai tomar conta aqui para as bandas das antigas alegrar a nossa manhã desse sábado. Vou deixar a música rodando aqui e agradecendo a todos, desejando aí um bom fim de semana. E se Deus quiser, vai estar aqui tomando conta desse microfone, sábado que vem, nossa amiga Elide Paulo. Fique aí com a música Caipira e o Lavrador.

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Muito bom dia, bom dia. Estamos iniciando mais um Sabadão das Antigas. Está sintonizado aí com a Rádio Nova Era de Capela de Santana, Rio Grande do Sul. Para você que está na internet, está em outros municípios, em outras cidades. Para você que está em Capela de Santana através do rádio 87,5 FM. Para você que está no aplicativo Nova Era FM. Temos o site aí www.novaerafm.miaradioonline.net. Muito bom dia, muito obrigado pela sua audiência, pela sua companhia. Olha, dizer para você que é um prazer estar de volta aqui nos microfones da Nova Era FM para mais uma manhã alegre. Começamos agora, vamos até o meio-dia com muito alto astral, muitas informações. É, aqui tem serviço de utilidade pública, música, participação do ouvinte, sorteio de brindes. Esteve você com o seu Nelsinho Camargo aí com o Canta Brasil, apresentando e substituindo o nosso amigo Eli de Paula, que está lá em São Leopoldo, trabalhando por lá, e numa reforma da casa que ele tem lá, e então não pôde apresentar. Aí o seu Nelsinho esteve por aqui, agora na sua companhia até o meio-dia, Garcia Júnior, muito prazer, bom dia! 9:06, 9:06, já trabalhamos hoje, já estivemos lá em Porto Seco, Porto Seco, lá em Porto Alegre, viu? É pertinho de onde acontece o carnaval lá. Lá tem um polo industrial lá de transportadoras, né? Tem muitas transportadoras lá e entre elas tem a Expresso São Miguel. Já estivemos por lá hoje de manhã, já levamos uma carreta lá, já desengatamos lá, voltamos para São Leopoldo só com o cavalo, como se fala, né? E agora chegamos e hoje já tivemos sorte, né? Saímos às 6 horas em ponto ali de São Leopoldo, deu certo para chegar aqui 8:30 da manhã, já estávamos aqui nos estúdios, né? E aí poder apresentar o programa Sabadão das Antigas. No último sábado não foi possível apresentar, estava aqui o Renato Nunes, um grande abraço, muito obrigado aí por ter nos substituído no último sábado. Esse horário, assim, nós já estávamos lá no quilômetro 11, Pinheirinho do Vale, no sábado passado. Já tínhamos tomado um cafezão, tínhamos chegado de viagem às 3 da madrugada, dormimos um pouquinho por lá e estávamos começando a montar o equipamento para o almoço ao meio-dia. E depois, à tarde, aquele bailão que aconteceu lá no quilômetro 11. Depois a gente vai mandar um alusão pro pessoal que está via internet lá em Palmitinho e também Pinheirinho do Vale, certo? Pois bem, 9:07, nós temos aqui também muitas ofertas para passar para você. O comércio local se puxando aí para levar pros clientes aqui de Capela de Santana produtos de qualidade e um ótimo atendimento, certo? Então, daqui um pouquinho a gente vai passar algumas informações para você, tá? Telefones para tu entrar em contato com a gente, aí a gente anotar o teu recadinho. Te prepara que nós temos muita música, muita alegria para você. É o 3691.

982149 e no WhatsApp manda o teu alôzinho pro 999252804. 999252804. A temperatura neste momento está em 13 graus. Em Porto Alegre estava 15 hoje pela manhã, agora lá pelas 7 horas da manhã, né? Aqui está 13 graus, segundo a meteorologia está marcando aqui para a gente, que Capela de Santana 13 graus. De repente não é bem autêntica a temperatura, mas é o que temos no momento. 9 horas 8 minutos, 9 e 8, vamos começar o nosso Sabadão das Antigas. Vamos começar assim, levantando poeira. Terceira dimensão, dormir fora da cama.

Aí ouvimos primeiro bloco aqui do Sabadão das Antigas, trazendo para você aqui os atuais Garota do Baile, quando são 9 horas e 19 minutos, teve aí também Viu Seu Paus e Banda, Tô Voltando para Casa e também Terceira Dimensão, Dormi Fora da Cama. É assim desse jeito, com as melhores, aquelas que deixaram saudade, tu podes curtir aqui com todos os sábados, das 9 até o meio-dia. A gente recorda esses sucessos, grandes sucessos dos grupos musicais. E também nós vamos rodando alguns sucessos que estão também lançamentos, alguma coisa aí a gente roda também, certinho? Já nós vamos trazer algumas lembranças que o Champion aí gravou o seu, na última Folkfest, gravou o seu DVD. Lá no Lothar Kern, Centro de Eventos de Portão. E aí foi feita uma coletânea dos grandes sucessos do Champion. Já a gente vai curtir aqui no Sabadão das Antigas, porque as músicas todas aí das antiguinhas, Dona Eva da Roseira, alô, bom dia, Dona Eva, tudo bem? Tudo jóia? Então tá bom. Olha, obrigado pela ligação, tá mandando um alusão para todos os amigos e amigas, nós agradecemos aí, viu? E lembrando que o nosso prêmio sempre é um churrasco, olha bem, o prêmio aí do Sabadão das Antigas é um churrasco para te churrasquear no próximo sábado. Sorteado hoje, se tu for sorteado hoje no programa, tu vais no próximo sábado, se tu quiseres, né? Lá no restaurante Lancheria Capela, anexo ao posto de combustível no bairro Imigrante, do Dirceu e da Leia. Tu chegas lá, teu nome vai estar no caderno lá. A gente passa toda semana o nome das pessoas que vão almoçar lá. E aí tu vai lá, almoça bem tranquilo. Quando tu for pagar, tu leva a comanda, tu manda conferir o teu nome no caderno lá. Fui sorteado no Sabadão das Antigas, lá no programa da Rádio Nova Era, e no sábado de manhã, sábado passado. Aí tu almoça. A regra é a seguinte: tem que almoçar no sábado, tem que ser lá, não pode levar para casa, não pode ser marmita, tem que almoçar no local e tem que ser no sábado e não pode transferir para outra pessoa, tem que ser para você. Não pôde ir, passou a vez. Tá bueno? Tá legal? Mas então, o que tu acha, um churrascão aí caprichado, comer à vontade? É legal, então tem que participar, tem que ligar para cá, tem que mandar um WhatsApp que a gente vai anotar teu nome, combinadinho? E aí, aqui rola muita música bonita, muita alegria aqui, isso mesmo. Vamos ver quem é que vai cantar aqui agora. Banda Real do Paraná, essa aqui para recordar, fez muito sucesso. Eva Maria.

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0: Aí eu venho os Banda Estúdio, Chuva de Verão. E teve Marcas de Verão também com o San Marino. E depois, antes, começou o bloco com a Banda Real do Paraná, Eva Maria, começando as antigas aqui. Bom demais estar na tua companhia. Seguimos tranquilo, Lomas, aqui com muita música bonita para você nessa manhã de sábado. 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E vamos que vamos por aqui, 25 minutinhos faltando para as 10, 25 para as 10, já a gente vai trazer também serviço de utilidade pública, convites para festas, eventos e tudo mais. 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Vamos seguindo por aqui, tá liberado os telefones, valendo um churrascão para sábado que vem, participando aqui do Sabadão das Antigas. Alô, Sirlei do bairro Imigrantes, bom dia, guria, tudo bem por aí? Como é que tá o pessoal aí do bairro Imigrantes? O bairro Imigrantes, nós temos muitos ouvintes aí no bairro Imigrantes. Um abração para todo mundo aí, viu? A Sirlei manda para dona Vina e todos os demais vizinhos e também para nós aqui da rádio. A gente agradece a tua participação, viu, Sirlei? Abençoado final de semana. A música estrela com a banda Brilho do Amor, tá bom?
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0: Pois bem, hoje pela manhã em Porto Alegre choveu. Estava chovendo em Porto Alegre hoje pela manhã. Aqui tá assim desse jeito, né? Não sabe se chove ou não chove, mas a meteorologia tá dizendo que é para chover hoje, né? Pois bem, vamos de música de novo? Vamos de música, aqui a música não para não. Vamos começar aqui com o Passarela para recordar aqui. Eternos Amantes, depois tem a banda Brilho do Amor chegando aqui com a música Estrela. E na sequência tem mais música, depois a gente vai comentar o nome, né? Vai ligando e participando aí, 3698-2149. E manda também teu alôzinho pro 999-252804.

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Aí nós curtimos as melhores aí da banda Champion, gravação do DVD aí na Volksfest, essas músicas foram gravadas, ficou joia, não ficou? Mas que tal? Banda Champion é uma das bandas que a gente é fã, aí desde o início, quando era em Montenegro, agora a sede é em Portão há muitos anos. E o Renato Weber, o proprietário aí da banda Champion, foi nosso professor de instrumento de sopro, isso mesmo, grande professor de música, né? Que legal. 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E vamos que vamos, atendendo a participação do ouvinte aqui, bombando nosso programa Sabadão das Antigas. 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E aí, em apenas um ou dois cliques depois, você vai estar ouvindo a programação 24 horas por dia, tá? Alô, seu Nelson Abad, tudo bem com o senhor? Tudo jóia? Mais a esposa Sônia, ele quer participar do sorteio, tá curtindo a programação, a gente agradece de coração, viu? Tudo de bom pra você e pra dona Sônia, tá? Já já a gente vai rodar uma música bem especial pra vocês aí, tá? Seu Luiz Azevedo, lá no bairro Imigrantes, conhecido, seu Luizinho, na Rua Caiçara, viu como eu sei? Rua Caiçara, no bairro Imigrantes. Um abraço, seu Luiz, tudo de bom, obrigadão pela audiência, pela companhia. Ele disse que nos vídeos do musical GPA, lá no quilômetro 11, no Pierinho do Vale, sábado passado, ele reconheceu algumas pessoas dançando lá, né? Ei, que coisa boa, que legal. Hoje em dia, se fugir, já era, né, seu Luiz? Não pode fugir pro bailão porque o pessoal tá filmando direto, né? Tem um salão que a gente não vai dizer o nome, né? Tem um salão que a gente toca aqui numa cidade vizinha aqui que o GPA toca. É proibido, olha bem, é proibido pelo dono do salão fazer vídeo. Quando uma pessoa levanta o celular para fazer o vídeo, o segurança já está do lado e não deixa fazer vídeo. É proibido fazer vídeo nesse salão já, porque o pessoal vai lá dar uma passeada, né? Então tá bom. Valeu, seu Luizinho, um abração para você aí. Obrigado pela companhia, pela audiência, tudo de bom. Tá mandando um alôzão, um abençoado final de semana para todos os amigos. A gente agradece aí a sua participação. Mais uma aqui. Alô, meu amigo Xará Zé das Luvas. Reconheci o nome, a voz do Zé. O Zé das Luvas, lá na Rua Padre Greca, no centro de Capela de Santana. Ele mais o MacGyver. Pensa numa dupla de dois, viu? É um mais um. E estão lá, tomando aquele chimarrão. Enquanto o Zé trabalha, o MacGyver fica incomodando em volta. Fica incomodando em volta. Ô Zé, eu sei que essa música marcou pra ti também, viu? Porque marcou pra todos nós aí os bailes do Marlboro. Tu te lembra daquela época dos bailes do Marlboro? Pois é, tu dá uma curtida, só curte aqui, ó. Dá uma escutada, né? Olha só. Deus o livre, a saudade bate que coração acelera, né, ô Zé? Um abraço pra ti aí e toda a galera aí do centro de Capela de Santana. Vamos curtir então a terceira dimensão, não, melhor, Corpo e Alma. Esse aqui é Corpo e Alma, um lançamento na época, lá nos anos 80, foi, né? É o lançamento aí no Marlboro do disco LP do Corpo e Alma, onde a foto deles estavam todos sentados no sofá, na sala, como se estivessem olhando a novela. É a música carro-chefe do disco era essa aí, ó.

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0: muito bem, você está sintonizado aí na Nova Era FM 87,5. Ouvimos o bloco aí que terminou agora, ó. Miramar Show, Acredite no Amor, para recordar. Teve também musical GPA com a música Boca Errada, solicitação aí do seu Nelson Abad. E também teve o início do bloco aí com O Corpo e Alma, novela das oito. E aí a gente segue por aqui nos estúdios da Nova Era FM, Avenida Orestes Lucas, em frente à Prefeitura, curtindo aqui a nossa paisagem aí de Capela de Santana, e levando muita alegria para você. Aos sábados pela manhã, das 9 até o meio-dia, é o Sabadão das Antigas. 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E aí nós seguimos, 10 horas e 13 minutos, 10 e 13. Maria Lopes, aí do bairro São Lucas, bom dia, como é que está? Ela disse que o neném dela, com 30 e alguns anos, é o filho Márcio Ronaldo Lopes, está de aniversário hoje. Aí, Márcio, velho, como é que tá? Tudo bem? Legal? Bacana? Felicidades para ti aí, muitos anos de vida. É o que deseja a mãe Maria Lopes e nós aqui da Rádio Nova Era FM também desejando para ti boas festas aí. E pessoal, tem uma pergunta para ti que a gente vai fazer daqui a pouquinho, tá? Antes, vamos atendendo mais participações.
1: Pois é.
0: Oi.
1: Tudo bom?
0: Tudo e tu?
1: Eu pedi uma música, bem antiga mesmo, matar a saudade.
0: Então tá bom.
1: Deixa a tua escolha aí, tá? Se for atendido, muito obrigado. Que Deus abençoe vocês.
0: Amém.
1: E ofereço para todos os ouvintes e para vocês da rádio. Me dá um abraço. Eu mandei para Ivete.
0: Tá, legal.
1: Mas era colega de trabalho.
0: Ela deve estar
1: aqui. Estamos juntos muitos anos.
0: Já conheceu
1: a
0: tua voz.
1: Adoro aquela amiga. Muito obrigada. Tenha um ótimo final de semana.
0: Ah, igualmente. Valeu, Fátima aí do bairro Imigrantes. Mas, um abração para você aí. Obrigadão pela audiência e pela companhia. Vou dar um abraço na Ivete quando eu chegar, viu?

10h14. Hoje nós vamos sortear mais um almoço para sábado que vem. 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Nossa parceria aí com o restaurante e lancheria Capela, né? 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Márcio Ronaldo Lopes. O pessoal tá te fazendo uma pergunta aí, ó.

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0: 10h24, tu sintonizas Nova Era FM, o nosso Sabadão das Antigas. Que bacana estar na tua companhia, viu? Abençoado final de semana para ti, para todos os teus amigos, familiares, é que tudo se realize na sua vida. É o que deseja toda a equipe Nova Era FM. Vamos aí curtir a participação do ouvinte que está ao vivo com a gente. Alô, Carazinho. Carazinho, passamos por lá no sábado passado, de madrugada, e depois no domingo de tardezinha, é isso? É com o musical GPA. Vamos lá para Pinheirinho do Vale, passamos em Carazinho aí. Um abraço para Edeni. Bom dia.
1: Bom dia, Garcia.
0: Bom dia.
1: Se puder, roda, aprendi a viver, milionário de ser rico. E nos atuais, valsa do amor, para amigos, amigas, vocês da rádio, todos os ouvintes. Aqui em Carazinho, para o tio Jaime, a tia Loreni e o Marcos. Beijo, beijo. Abençoado dia a todos, abençoado final de semana.
0: Obrigado.
1: Aqui o tempo que nem diz a mãe, tá emburrado.
0: Tá.
1: Não sabe se chove ou se abre sol. E aí, como é que tá o tempo?
0: Igualzinho. Tá do mesmo jeito. Aqui também tá, não sabe se chove, se não chove. Como a gente comentou, já estivemos lá em Porto Alegre hoje pela madrugada, de manhãzinho, cedinho, e já tava chovendo lá. Aqui, né, aqui nada ainda, mas a princípio é pra chover, né? Vamos seguindo com o Sabadão das Antigas e a participação do ouvinte. Vamos ver quem está na linha aí.
2: Bom dia, tio Garcia.
0: Bom dia, senhor Geraldo.
2: Boa semana.
0: Obrigado.
2: Taca pra nós, JM, loirinha dos Ais Azuis.
0: Tá bom.
2: Isso. Agradecer pro meu filho Gleice, que está aqui, esposa Janete, meu cunhado Pedro, Valério, Jerônimo, minha esposa Lourdes. Tem umas cascas do Zaipim.
0: Vai ter almoço aí, então, hoje.
2: Beijo pra todos os ouvintes aí. Tudo é bom, Garcia Júnior. Um abraço.
0: Vamos que vamos.
2: Vamos lá, para não tomar.
0: Eita, esse é o maninho lá do Boqueirão participando com a gente, o Everaldo. Mas que tal? Um abraço para ti aí, tudo de bom, viu? Vamos lá, ali para não tomar, como diz o nosso amigo Celso Oliveira, né? Que tal? Com certeza vai ter almoço por aí hoje, né? Essa galera toda tá aí, vai ir embora antes do meio-dia. Não vão, fico por aí. A hospitalidade aí é caprichada. Pode comer à vontade aí, pode beber, pode ficar de boa aí na casa do maninho, a esposa aí, tá? Seu Everaldo. Mais uma aqui, participação, Éder Atanagildo. Alô, Éder, bom dia, como é que tá as coisas por aí? Tudo tranquilo? Tudo de boa? Tudo bem? Então tá bem bom, nós também. Aqui na Nova Era FM, feliz da vida, contente, levando alegria para todos os ouvintes aí. Que coisa boa, isso é uma honra, agradecemos a Deus todos os dias por essa tarefa maravilhosa que ele nos dá aqui para todos da equipe Nova Era, levar alegria e ajudar o máximo que a gente puder as pessoas e animais aí. Que coisa boa, né? Já a gente vai fazer o serviço de utilidade pública, tem um bingo vindo por aí para ajudar a cachorrada e a gataiada de Capel de Santana e também os projetos da Nova Era FM, né? Que tal? Que tal? Tá ligado que a gente vai falar já no bingo aí, tá? Muito bem, o Éder diz assim pra nós: bom dia, bota aí pra rodar a Morena dos Olhos Negros. Bom, Morena dos Olhos Negros tem com os atuais, né? E tem também aquela dos Olhos Negros com o Corpo e a Alma. Então nós vamos selecionar as duas e vamos acuerar as duas e vamos rodar pra ti, bicho, velho. Mas pode deixar. Aí, Zoque. Alô, Leonir. E aí, como é que tá? Tá tudo legal também? Tá tudo bonito? Tudo de boa? Então tá bem bom. Ele diz: bom dia, estou na escuta. Um ótimo fim de semana a todos. Peço uma antiga do Calmon. Tá legal. Na sequência nós vamos trazer. 10h28, nós queremos mandar um abração para todos os nossos amigos motoristas aí da Expresso São Miguel de São Leopoldo. Capela de Santana, a gurizada, tudo aqui são motoristas lá de São Leopoldo, não de Montenegro. Montenegro é uma agência, né, um agregado, uma agência, uma franquia da Expresso São Miguel. A filial mesmo mais próxima aqui é São Leopoldo. Então a gente faz parte do quadro de motoristas de carreta e caminhão aí da Expresso São Miguel. Então, vou mandar um alusão aí pro Caco, vou mandar um alusão pro Liceu, vou mandar um alusão pro Cid, vou mandar um alusão para todos os motoristas. O Fábio Foman também, para todos os motoristas da Expresso São Miguel, né? O Antônio, a gente não vai dizer o nome de todos aqui, já tem mais de 10. Pro Leonardo, nosso mecânico lá de São Leopoldo, que mora lá no centro, Capela de Santana, lá para lá do Salão Paroquial. Ele, na mesma rua do tio Darcy, ele mora. Não, na mesma rua do tio Deio. Na mesma rua do tio Deio, a outra rua de lá. É, o Leonardo é um baita mecânico lá que mantém sempre a manutenção preventiva aí das carretas e caminhões aí, né? Que coisa boa. Um abraço para vocês, então, para vocês. Agora, esse bloco vai para os motoristas aí, não só da Expresso São Miguel, todos os motoristas de Capela de Santana e de toda a região. Quem está ouvindo aí? Vamos começar com o César e Paulinho e depois tem a terceira dimensão aqui, uma homenagem para os motoristas. Vamos lá, essa aqui, olha só. Música.

0: Isso mesmo, é o Sabadão das Antigas, ao vivo, diretamente aqui dos estúdios da Nova RFM 87,5, muito melhor com você, e dizer mais uma vez que é um prazer imenso estar contigo. Olha, hoje a partir das 19 horas tem transmissão da Santa Missa, diretamente da Igreja Matriz, da Santa Ana, a partir das 19 horas, tá? É só tu sintonizar aí com a gente que tu vais acompanhar a missa aí, tá legal? E amanhã cedinho, a partir das 7 horas, tem Brasil Caboclo, que é comandado aí pelo Zé Silva, nosso amigo lá de Portão. Ele tá sempre comandando aí o Brasil Caboclo. Quando ele não consegue vir, o seu Nelsinho faz a substituição aqui, que é o nosso quebra-galho aqui, né? O seu Nelsinho não é macaco, mas quebra-galho de montão pra gente aí. Um abraço, seu Nelsinho Camargo. Tudo de bom pra você aí, pra esposa Ladil também. Zé Silva, obrigadão aí pela audiência, pela companhia. E amanhã, depois que o Zé Silva encerra, ele encerra o programa Brasil Caboclo, Fá, Fé, Fi, Fó, Fui, ele fala no final, aí o Lauri Fomer já está por aqui para a música dos bons tempos, sempre com brindes, com muita alegria, alto astral, a música dos bons tempos, o Lauri Fomer amanhã, a partir das 9 horas da manhã. Um abraço pro Lauri, tudo de bom aí para toda a família aí, pra neta Yada também, viu? Ô Lauri, tudo de bom. Já tem o serviço de utilidade pública aqui na Nova RFM, muito melhor com você. Vamos curtir aí os ouvintes que estão na nossa sintonia. Alô, Ângela, bom dia, como que tu estás?
1: Bom dia, amigo.
0: Bom dia.
1: Bom sabadão aí.
0: Obrigado.
1: Toca aí o Chuva de Papel Picado do Flor da Serra.
0: Tá legal.
1: E aí eu quero concorrer também ao almoço, tá bom?
0: Tá legal, já vou botar bom teu nome aqui. Bom dia, Ângela, tudo de bom pra ti, pra toda a família e todos os amigos também, tá? Temos vários pedidos para atender aqui, Musical Calmon, tem Flor da Serra, Chuva de Papel Picado, tem os atuais Morena dos Olhos Negros, tem Corpo e Alma, aquela dos Olhos Negros e tal, vamos atendendo a participação do ouvinte, começamos com Calmon aqui, ó.

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aí, sabadão das antigas, aí, olha, olha, 5 minutinhos agora faltando pras 11, hein? 5 pras 11. 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Valeu! Nós vamos anunciar mais um bloco musical e depois a gente vai retornar daí com o serviço de utilidade pública, pode ser? Então vamos de música, começando aqui, deixa eu ver aqui como é que está a situação aqui, ó. Nós vamos trazer o Corpo e Alma, aquela dos Olhos Negros, depois tem banda Brilhação na Hora do Sim.

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Estamos de volta, retornando aqui com o Sabadão das Antigas, agora 11 horas mais 12 minutos, 11 e 12. Estamos aqui ao Serviço de Utilidade Pública, ó. Doa-se uma casinha de cachorro, é número 13, hein? É, tá aqui, ó, em bom estado, retirar na chácara em frente ao posto de saúde do Boqueirão. Tá vendo? Tá legal? Você tá precisando de uma casinha de cachorro número 3, quer dizer que é grande, né? Então, é só retirar lá na chácara em frente ao posto de saúde no Boqueirão. Estão doando uma casinha de cachorro, passa lá. Oportunidade de emprego, a MT Couros está selecionando aí, está precisando de auxiliar de produção para estuco, tá? Aqui em Capela do Santana mesmo. Então, tu manda o teu currículo aí para os seguintes números aí no WhatsApp, não precisa ir até a empresa para mandar o currículo, o pessoal dá uma olhada e depois te chama aí no WhatsApp. É o telefone 2 aqui, ó, 985-08-1108, 985-08-1108. Ou 98011-1446. Olha, vem aí o jantar baile de aniversário de 4 anos do musical GPA. Estaremos lá recepcionando juntamente com os colegas aí do GPA, dia 6 de junho, no Galpão Crioulo, junto ao Centro de Eventos, a partir das 20 horas. A janta aí, o cardápio é carne de porco, salsichão, galeto, arroz, massa, molho, cuca e saladas diversas. Valor 50 mango, 50 pila. Nós temos aí cartões, viu? É, agora nós estávamos conversando aí com os ex-integrantes da banda Quinta Dimensão, né? Falamos aí com o Toninho essa semana, Antônio Rosa. Falamos com o Darcy Barcelos agora há pouco, nosso ex-tecladista do Quinta Dimensão. Gurizada vai estar presente lá. Vamos fazer uma festona aí de 4 anos do musical GPA. Muitas pessoas de fora, de outros municípios, estarão presentes também. Pessoal que segue, que acompanha a banda aí, né? Dia 6 de junho, lá no Galpão Crioulo. Adquira o seu cartão com antecedência, viu? Porque o espaço é um pouco limitado lá. Então corre, corre e adquira o seu cartão. Entra em contato com o Maninho aí, com a Clarice, aqui conosco na rádio aí, com as locutoras conosco aqui. É, e te informa aí sobre o cartãozinho, tá? Vem aí a 10ª edição da Feira das Mulheres Empreendedoras. É isso mesmo, é tão que tão aí, ó, com muita coisa bonita para você adquirir, ó, em clima de festa junina. Vai ser dia 13 de junho, das 10 às 18 horas, na Praça Franklin Rodrigues da Silva. Sabe qual é que é essa praça em Capela? Claro, é em frente à Igreja Matriz. É, em caso de chuva, a feira será no Salão Paroquial. Isso mesmo, ó. É, vista a sua melhor roupa caipira e vem fazer a festa aí com toda a mulherada que tem artesanato, enfim, tem muitos comerciantes, mulheres que vão estar presentes aí na Feira das Mulheres Empreendedoras. Às 15 horas do sábado, dia 3 de junho, vai ter um show com Beto Fernandes e Silvio Souza, certinho? Tá convidado, viu? 11 horas mais 15 minutos, 11:15. Bom dia para você. Seguimos com o Serviço de Utilidade Pública, ó. Convites. Jantar baile da Associação dos Moradores do Bairro Vila Nova é hoje, dia 23 de maio. A banda é Sidney Alves e Companhia. É a partir das 19h30. O valor do cartão, 60 pila. O cardápio é churrasco, massa, arroz, farofa e saladas diversas. É, cartões à venda aí com o pessoal da diretoria. E olha, aqui tem um bingo beneficente que vai ser realizado aí no mês de junho para ajudar aí os projetos da Rádio Nova Era FM e a Cachorrada e a Gataiada também, como a gente falou aí, de Capela de Santana. Vai ser dia 7 de junho. Tem um grande bingo a partir das 15 horas na Associação dos Funcionários aqui de Capela de Santana, na rua Rio Pardo, Vila Nova, no município. Informações, telefone 995-41-2928. Cartões à venda com os locutores da rádio e com o pessoal da ONG, ONG SOS Animais de Capela de Santana, juntamente com a Rádio Nova Era, estão organizando este bingo beneficente, ajudando pessoas e animais aí, né? E a gente sempre investe aí em cadeiras de rodas e tudo mais. Então, entra em contato aí com o pessoal, telefone 995-41-2928, ou entra em contato aqui com a rádio, que o pessoal vai orientar você para participar desse grande bingo. 5 cartelas por apenas 15 pila, mas vale a pena. 5 cartelas, apenas 15 reais, tá certo?
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Às 11h18, para você que está acompanhando a programação, quer saber onde vai estar o Musical GPA neste final de semana, esse agora, hoje estamos de folga, mas amanhã nós estaremos lá na Linha Nova Alto Feliz, isso mesmo, é uma festa de igreja católica, nós vamos tocar amanhã lá na Linha Nova Alto Feliz. Por falar nisso, o Musical GPA tem uma agenda extensa com as comunidades católicas, só em Capela que não. Mas fora daqui, aquele detalhe, Santo de Casa não faz milagre. Nós vamos lá para a Lomba do Pinheiro, que é a paróquia lá da Lomba do Pinheiro. Já tocamos ano passado, vamos tocar. Esse ano nós tocamos lá, vamos tocar o ano que vem de novo, já deixamos pronto. Amanhã estaremos aí na Comunidade Católica da Linha Nova, Alto Feliz, tocando lá também para as igrejas. Então o pessoal está vindo para a gente tocamos na Conceição, na Igreja Católica, há pouco tempo atrás. Então o pessoal está contratando a banda para tocar nas igrejas fora do município, e aqui no município ainda não, vamos ver quanto tempo vai, né? Então amanhã estaremos lá em Alto Feliz fazendo a festa com o pessoal lá, agradecendo aí pela confiança, por confiar no trabalho do Musical GPA, certo? Pois bem, 11h19, amanhã tem Música dos Bons Tempos a partir das 9 horas da manhã, mais ou menos nesse ritmo aqui, ó, com o Lauri Fome. Alô, dona Zelinda, muito obrigado pela audiência, pela companhia. Tá mandando um alôzão para todos os amigos, familiares, para nós. Tá pedindo aqui, moreninha linda. Vou providenciar aqui, tá bom, dona Zelinda? Fica tranquila aí que já vai sair aí, tá?

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Aí ouvimos Morelinha Linda com a musical Colúmbia, solicitação da dona Zelinda, que está com a gente aí. Valeu, brigadão aí, beijo no seu coração, muito obrigado pela audiência, pela companhia, viu? 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E aí nós seguimos por aqui, ó, alegrando você nesse sabadão maravilhoso, 23 de maio de 2026. Uma honra estar na tua companhia. Nós, agora são 11 horas e 31 minutos. Mais um bloco musical, depois nós vamos fazer o sorteio e daí na sequência fica música pra você. Nós temos que ir lá no bairro Imigrantes buscar o Will Garcia. O Wilson vai almoçar com a gente hoje, passar a tarde com a gente hoje. E aí a gente vai lá pra buscar ele. Então vamos encerrar o programa um pouquinho antes do meio-dia, um pouco antes, pra subir lá buscar o rapaz, pra passar um tempinho junto, né? Que beleza! Ó, o pessoal solicitou aqui uma das antigas aqui do musical Champion, pedido do ouvinte pra pagar o que a gente deve aqui. Então vamos lá, vamos trazer aqui, ó. O pai tá louco, ó.

0: Mas bem, como nós comentamos anteriormente, aos sábados, às vezes, nós quase sempre temos aí o compromisso, buscar o filho para almoçar junto, passar o restante do dia junto e coisa e tal. É, em virtude que a gente toca na Musical GPA, então a gente precisa, ou às vezes durante a semana, passamos um dia junto. Então, nós vamos encerrar mais cedo o nosso programa Sabadão das Antigas, certo? Entre os participantes, temos um sorteado aqui, que nós sorteamos entre todos os participantes para almoçar sábado que vem no restaurante Lancheria Capela, né, que é o posto de combustível no bairro Imigrantes. O sorteado de hoje, Zé Marques. Alô, Zé Marques, né? É o Zé das Luvas. Vai lá no próximo sábado, dá teu nome lá que tu foi sorteado hoje, né? Então tá legal, tá feito o sorteio, sábado que vem nós teremos outro sorteado. É, cada sábado a gente vai sorteando um para participar desse delicioso almoço, uma parceria com a lancheria, com o Dirceu e também com a Leia. Valeu! Olha, nós vamos deixar a última música, principalmente agradecendo ao nosso Criador, ao nosso Deus Maior, por toda a proteção que a gente recebe e também pelas profissões que Ele nos abençoa. Então a gente quer, claro, manifestar aqui quão grande é o nosso Deus. Quando criança, nós sonhávamos em ser, vivia brincando, sonhando em ser locutor de rádio, sonhando em ser motorista. A gente queria muito ser motorista quando tinha 8, 9 anos. Queríamos muito ser motorista de caminhão, de carreta e também queríamos ser artista, músico. E Deus nos contemplou com essas três profissões. Então, no mesmo dia, a gente acaba fazendo as três profissões. Por exemplo, aos sábados pela manhã, a gente está fazendo uma linha de carreta. Então, a gente dirige carreta na madrugada de sábado até Porto Alegre e volta. E logo depois a gente vem para cá e faz o programa na rádio. E à noite a gente toca com o Musical GPA. Então é uma bênção de Deus poder sonhar. Pensa num piazinho que sonhava. E Deus tem nos abençoado aí, né? Com uma esposa maravilhosa, que é a Ivete Silveira, que nos ajuda. Uma família maravilhosa, os pais e os irmãos também, irmãs. E aí a gente está exercendo essas três profissões aí que a gente ama muito e agora Deus proporciona também da gente estar fazendo faculdade. Queremos mandar um alôzão para todo o pessoal, todas as professoras, diretoras, toda a equipe diretiva da escola, o Instituto Estadual Manuel de Almeida Ramos, onde a gente está fazendo o estágio na escola, né? São 50 horas, a gente já está com 23 horas faltando somente de 50, 23 horas de estágio no Almeida Ramos. Então a gente vai lá nas quartas, quintas, sextas-feiras e acompanha a gurizada. Já estamos lecionando aula de música no Almeida Ramos e vamos, se Deus quiser, se formar no ano que vem como professor do ensino médio e ensino fundamental, poder ser professor e no futuro, quando parar de dirigir, a gente vai exercer a função em escolas. Então muito obrigado ao nosso Deus por nos proteger nas madrugadas, por aí, quando a gente viaja para Santa Catarina, para todos os lugares aí, e nos leva e a gente protege a nós e as pessoas, os outros que estão nas estradas também. Quando viajamos com o Musical GPA e animamos bailes, festas, como vamos animar amanhã, a gente leva junto a alegria para as pessoas e exerce aquele sonho de menino. Então, nós tivemos uma terapeuta e ela disse assim para a gente: sempre que tu fizeres aquilo que gosta, oferece para aquela criança que era você lá atrás, lá em 1975, 1980, oferece para aquela criança, aquele menino, aquilo que tu estás fazendo. E sabe que isso dá um resultado muito bom, porque daí você automaticamente procura fazer bem feito aquilo que você está fazendo, com muita energia, com vontade, porque tu estás dando para aquele menino lá atrás. Imagina ele do jeito que era, viste, ou menina, se você for do sexo feminino, oferece para aquela menina, para aquele menino, imagina a mesma roupa que usava, o mesmo jeito que estava quando criança: olha, estou fazendo isso e te ofereço. Olha onde nós já chegamos, eu e você. Imagina que você é uma agora e ele era outro quando era pequeno. E isso faz um efeito muito bom, porque você se sente satisfeito por estar dando de presente para aquele menino tudo aquilo que você está fazendo. Então, nós estamos fazendo aí três profissões que a gente ama de paixão, desde tenra idade até hoje com 56 anos. E aí, com 57, a gente se forma professor. Uma oportunidade surgiu para a gente ser instrutor de motorista de carreta na Expresso São Miguel, mas daí a gente não quis, abraçar também, porque tem que viajar a semana inteira para e ficar em outras filiais lá em Santa Catarina, e daí a gente precisa trabalhar na rádio, precisa estar por aqui com a Associação Cultural também, então a gente não quis. Aqui na rádio a gente tem um projeto que está engavetado, que a gente vai fazer ainda, instrução para as crianças e adolescentes se tornarem locutores. Então, tudo aquilo que a gente consegue fazer e que você consiga fazer, tenta ajudar outros a fazerem aquilo que você está fazendo. Se surgiu a oportunidade de alguém aprender o que você está fazendo e você tem a oportunidade de ensinar, ensina. Porque Deus te ensinou e tu tens que ensinar os outros filhos dele. Essa é a nossa missão. Tudo aquilo que a gente vai aprendendo como ser espiritual, tendo experiência humana, precisa passar para outros seres semelhantes, porque senão o Criador, ele não vai castigar a gente. Nós vamos nos castigar porque a fonte que vem, a sabedoria divina, ela pode secar se a gente não der vazão. A água fica estragada, ela precisa correr, ela tem que formar, se unir a outras águas e tornar-se um rio. Então, é uma vertente. E a gente recebe essa sabedoria, essa capacidade de fazer as coisas para beneficiar o maior número possível de pessoas. E aí é a nossa missão. É como se Deus dissesse: olha, eu te proporciono tudo, como aconteceu com a gente, te proporciono isso que você sonha tanto, menino. Mas você vai ter que, sempre que surgir a oportunidade, ajudar os teus semelhantes com aquilo que tu tens e que tu estás fazendo. Com isso que tu aprendeu, com essa sabedoria divina e que aplica, ajuda na medida do possível. Por isso que a rádio, nos tornamos diretor da rádio, junto com toda a equipe, e a gente sempre procura ajudar as pessoas com cama hospitalar, cadeira de rodas. Por quê? Porque tem que fazer a missão acontecer. Porque somos filhos de um mesmo Deus. Somos todos irmãos e precisamos nos ajudar. Aí a fonte jorra cada vez mais forte, mais limpa, mais saudável. A água da vida nos preenche, nos ajuda e a gente consegue fazer as coisas lindas. Quando chegar a hora, que como diz o saudoso Júlio de Freitas, a natureza me trouxe e me leve quando quiser. Onde vamos estar no momento de retornar, só o Criador sabe. Mas que seja feita a vossa vontade, conforme o merecimento e a evolução. Assim nós encerramos o programa Sabadão das Antigas, desejando para ti um abençoado final de semana, abençoado sábado, abençoado domingo, que teu sonho se realize, que você seja feliz na empresa que você trabalha, que você observe o próximo através do trabalho, uma semana repleta de muita luz para você e para todos os seus amigos. Assim, fiquem com Deus e até sábado que vem com mais um Sabadão das Antigas.
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0: 11 horas e 53 minutos.

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0: Meio-dia e 3 minutos.

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1: 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Meio-dia e 10 minutos.

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2: Meio-dia e 22 minutos.

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0: 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Meio-dia e 38 minutos.

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6: Meio-dia e 55 minutos.

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Meio-dia e 58 minutos.

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0: Uma hora e 15 minutos.

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4: 1h24.
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1: Uma hora e 29 minutos.

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0: Boa tarde, gente. Para você que está aí no conforto do seu lar, para você que está aí no seu trabalho, no seu comércio, enfim, onde quer que você esteja, desejo a você uma abençoada tarde. Fique ligadinho na programação aqui da...
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2: Eu te amo, Deus. Tua graça nunca falha.
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2: Duas horas e 7 minutos.

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6: Eu, rapaz!

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2: 2 horas e 35 minutos.

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2: 2 horas e 39 minutos.

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1: 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Nova Era FM. 2 horas e 59 minutos.

0: Olá, gente. Vocês estão curtindo a programação da Nova Era FM 87,5, muito melhor com você. Uma ótima tarde.
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0: 3:10.
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2: 3 horas e 19 minutos.

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4: 3 horas e 26 minutos.
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3: 3 horas e 42 minutos.

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1: Três horas e 49 minutos.

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0: Boa tarde, gente. Para você que está aí no conforto do seu lar, para você que está aí no seu trabalho, no seu comércio, enfim, onde quer que você esteja, desejo a você uma abençoada tarde. Fique ligadinho na programação.
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6: 4 horas e 6 minutos.

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2: 4 horas e 22 minutos.

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0: 4 horas e 32 minutos.

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2: 4 horas e 36 minutos.

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2: 4 horas e 48 minutos.

0: gaúchos.
1: Mas claro, moremos no mesmo estado, tem uma categoria bonita.
0: Olha ali aquela curinha ali que veio passar.
1: Mas, olha só.
0: Olha aí. O que importa é as curinhas e as camisades. E aquele que quer que ficar.
1: Me dá um abraço.
0: Ô, meu amigo.
1: O cara aí,
0: mas o prêmio é bem melhor, é.
1: Ah?
0: Ah, não, eu
1: falei.
0: Falei um abraço pra todas as curinhas, né?
1: Ah.

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2: 4 horas e 55 minutos.

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2: 5 horas e 44 minutos.

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0: 5 horas e 53 minutos.

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0: Estimados irmãos, estimadas irmãs, sejam todos e todas bem-vindas para a nossa celebração de Pentecostes. Juntamente com o pessoal da Rádio Nova Era FM, queremos rezar nesta noite fria, aquecendo a nossa alma, dizendo a Deus que é Pai, que somos fortalecidos pelo seu amor presente em cada irmão e em cada irmã. Vamos hoje acolher também os novos integrantes, meninos e meninas que vão, assim, fazer a sua caminhada dentro desta fé cristã. Assim recebidos, junto com a liturgia da palavra eucarística, rezamos. Em nome do Pai, do Filho e do Espírito Santo. Amém. O Senhor que encaminha os nossos corações para o amor a Cristo e a este Deus, em concordância com a fé, esteja sempre convosco.
1: Bendito seja Deus, que nos dá o amor de
2: Cristo. Irmãos e irmãs, a Igreja celebra hoje a solenidade de Pentecostes. 50 dias após sua ressurreição, Cristo enviou o Espírito Santo sobre os seus discípulos. O tempo da igreja começou, e a missão de anunciar e testemunhar o reino de Deus é conferido a todos os batizados. O dom do Espírito é para nossa comunidade motivo de júbilo e nos recorda a missão de formar comunhão em torno do nome do Senhor.
0: Irmão e irmã na fé, reconheçamos nossos pecados para celebrarmos dignamente os santos mistérios.

0: Que o Deus Todo-Poderoso, Ele tenha compaixão de nós e perdoe os nossos pecados e um dia nos conduze para a vida eterna.
1: Amém.

Oremos. A igreja aqui reunida coloca sobre o altar as intenções de hoje, em agradecimento ao dom da vida, aos aniversariantes deste mês de maio, aos falecidos. Lembramos hoje um ano de falecimento da dona Etília Condanda Silva, os cursistas do Cenáculo de Maria, em Retiro, em Salvador do Sul, da nossa paróquia, os casais jovens em Retiro, a alegria dos novos membros hoje pelo batismo. Rezamos assim: ó Deus, que pelo mistério da festa de hoje santificais vossa igreja inteira, em todos os povos e nações, dermai por toda a extensão do mundo os dons do vosso Espírito Santo. Realizai agora no coração dos que crerem em vós as maravilhas que operais no início da pregação do Evangelho. Por nosso Senhor Jesus Cristo, vosso Filho, que é Deus convosco, vive e reina na unidade do Espírito Santo e por todo o século dos séculos. Amém. Possais sentar-vos.

0: Leitura dos Atos dos Apóstolos. Quando chegou o dia de Pentecostes, os discípulos estavam todos reunidos no mesmo lugar. De repente, veio do céu um barulho como se fosse uma forte ventania, que encheu a casa onde eles se encontravam. Então, apareceram línguas como de fogo, que se repartiram e pousaram sobre cada um deles. Todos ficaram cheios do Espírito Santo e começaram a falar em outras línguas, conforme o Espírito os inspirava. Moravam em Jerusalém judeus devotos de todas as nações do mundo. Quando ouviram o barulho, juntou-se a multidão e todos ficaram confusos, pois cada um ouvia os discípulos falarem em sua própria língua. Cheios de espanto e admiração, diziam: "Esses homens que estão falando não são todos galileus? Como é que nós os estamos escutando na nossa própria língua? Nós, que somos partos, medos e elamitas, habitantes da Mesopotâmia, da Judéia e da Capadócia, do Ponto e da Ásia, da Frígia e da Panfilia, do Egito e da parte da Líbia próxima de Cirene, também romanos que aqui residem, judeus e prosélitos, crentes e árabes, todos nós os escutamos anunciarem as maravilhas de Deus na nossa própria língua." Palavra do Senhor.
1: Graças a Deus.

0: Leitura da primeira carta de São Paulo aos Coríntios. Irmãos, ninguém pode dizer, Jesus é o Senhor, a não ser no Espírito Santo. Há diversidade de dons, mas um mesmo é o Espírito. Há diversidade de ministérios, mas um mesmo é o Senhor. Há diferentes atividades, mas um mesmo Deus que realiza todas as coisas em todos. A cada um é dada a manifestação do Espírito, em vista do bem comum. Como o corpo é um, embora tenha muitos membros, e como todos os membros do corpo, embora sejam muitos, formam um só corpo, assim também acontece com Cristo. De fato, todos nós, judeus ou gregos, escravos ou livres, fomos batizados num único Espírito, para formarmos um único corpo. E todos nós bebemos de um único Espírito. Palavra do Senhor.
1: Graças a Deus.

0: Senhor esteja convosco. E a proclamação do Santo Evangelho de Jesus Cristo segundo o Evangelista São João. Ao anoitecer daquele dia, primeiro da semana, estando fechadas por medo dos judeus as portas do lugar onde os discípulos se encontravam, Jesus entrou e, pondo-se no meio deles, disse: a paz esteja convosco. Depois dessas palavras, mostrou-lhes as mãos e o lado. Então os discípulos se alegraram por verem o Senhor. Novamente Jesus disse: a paz esteja convosco. Como o Pai me enviou, também eu vos envio. Depois de ter dito isso, soprou sobre eles e disse: recebei o Espírito Santo. A quem perdoar os pecados serão perdoados. A quem não os perdoar serão retidos. Palavra da salvação.
1: Glória ao Senhor.
0: Podeis sentar. Estimada comunidade, pessoas encarregadas da liturgia do canto, estimados radioventes, pais e padrinhos, todos nós devemos sentir não só o frio, mas sentir a alegria de sermos igreja a partir de Pentecostes. A partir de Pentecostes, esses 50 dias depois da Páscoa, a igreja se torna mais visível, mas nos deixa a grande missão. E quando nós falamos desta igreja em missão, vem-nos todos este relato que nós acabamos de ouvir. A vinda do Espírito Santo sobre os apóstolos, a maneira como Deus falou a eles através daquele vento, daquele fogo, daquelas línguas de fogo, através da sua mensagem, as diferenças pelas quais eles se encontravam, os Atos dos Apóstolos hoje nos diz que eles perceberam e eram iluminados para algo realmente novo e com uma profunda fé. Na segunda leitura, Paulo escreve já para uma comunidade de Corinto e menciona a ação de Deus em cada um deles através dos dons. E fala dos dons do Espírito Santo como uma garantia da alegria de todos eles viverem a mensagem salvífica. Mas ele não só coloca viverem esta mensagem, mas ele direciona as diferentes atividades. E aqui, estimada comunidade, está uma das melhores riquezas que existe numa comunidade: as atividades diferentes. Hoje tivemos gente que acolheu nós na porta da igreja. É servir, é doar-se, é dar uma boa-vinda. Nós tivemos nossos animadores que ensaiaram, nossos jovens. É uma atividade na igreja, aqueles que entoam os cantos, para que a celebração, a liturgia, seja participativa, viva. os que se dispuseram a ser os leitores de hoje. Emprestaram não o seu tempo somente à sua voz, mas fizeram desta palavra que todos nós ouvimos um momento de estarmos atentos àquilo que Deus menciona por ocasião de Pentecostes. Temos tantas outras atividades na igreja, fora deste prédio, que devemos exercitar e viver, conforme Paulo diz, que nós formamos o corpo de Cristo nas nossas diferenças. Assim como um corpo tem vários membros, tem a sua finalidade, os braços, as mãos, os olhos, os ouvidos, formando um corpo, nós nas nossas diferenças, nas nossas atividades, formamos o corpo de Cristo. A razão maior de toda esta palavra vem nos fortalecer naquilo que, sobretudo na primeira celebração depois da Páscoa, o Evangelho de hoje nos relata. Jesus se coloca no meio dos seus, os saúda. Primeiramente, o Evangelho de hoje nos saúda, paz esteja convosco. Aquele que exerce uma atividade na comunidade, nos movimentos, na catequese, ele deve sentir-se em paz e forte na sua vivência cristã. E diz que junto deste Evangelho que nós ouvimos, além dele reafirmar, diz, os discípulos se alegraram por verem o Senhor. Nós nos alegramos em ver nossos irmãos e irmãs da mesma fé na igreja. Nós nos alegramos quando vemos um pai levando seu filho para ser batizado. Nós nos alegramos em Cristo nosso Senhor pela forma bonita de estarmos aqui reunidos. E vejam que o próprio Evangelho de hoje ainda coloca algo que nos transforma. Assim como o Pai me enviou, Jesus fala do amor do Pai presente nele, ele fala que ele estende isto aos outros, assim também eu vos envio. Esta é a missão que nós temos no mundo, levar a paz, a palavra, a mensagem, o testemunho. Diz o Evangelho, como o Pai me enviou, também eu vos envio. Recebei o Espírito Santo. É dentro desta qualidade do amor de Deus que nós temos a garantia da luz do Divino Espírito Santo, capacitando-nos, orientando-nos com os dons, os frutos do Espírito Santo. Por isto, quando a gente vê pessoas falar da sua fé, quando vemos pessoas dialogando, rezando, quando vemos alguns resultados de tudo isto, nós nos alegramos. E muito mais, Deus, percebendo que cada um de nós, além de receber, de acolher, ele faz os frutos da sua vida acontecer. Por isto a bondade, a mansidão, a compreensão, ela é um resultado da ação de Deus em nossas vidas. Poderíamos até olhar qual é o dom que eu tenho, qual é o fruto da minha vivência cristã ao longo de uma semana, ao longo de um mês. Como é que eu procuro entender a outra pessoa que convive, que trabalha? Como é bom quando alguém diz, eu me dou bem com todos, eu ajudo, eu testemunho, eu dialogo, eu perdoo. É desta forma que o Espírito Santo age e atua em nós e nos dá bons resultados. Por isto nós cantávamos também, enviai né, o Espírito Santo. Que esta graça que nos transforme seja uma graça que nos santifique. E ao nos transformar, nos santificar, sejamos pessoas dóceis ao projeto de Deus, porque Ele quer estar conosco pela paz e com a paz. Que a Igreja de Jesus, nascendo em Pentecostes, para a missão no mundo, seja não só uma mera característica da ação evangelizadora, mas seja a minha, a tua, a nossa ação no mundo para levar Jesus aos outros. Aquilo que recebemos com amor, precisamos transmitir com muito mais amor. Assim seja. Renovemos a fé. Creio em Deus Pai Todo-Poderoso. Mortos, ressuscitou ao terceiro dia, subiu aos céus, está sentado à direita de Deus Pai Todo-Poderoso, onde há de vir a julgar os vivos e os mortos. Creio no Espírito Santo, na Santa Igreja Católica, na comunhão dos santos, na remissão dos pecados, na ressurreição da carne, na vida eterna. Amém. Irmãos e irmãs, neste dia em que celebramos a plenitude do tempo pascal, apresentemos nossas preces ao Pai, rezando após cada prece e intenção assim: escutai, Senhor, a nossa oração.
2: Pela Santa Igreja, para que proclame as maravilhas do amor de Deus em todas as línguas e culturas e seja promotora da comunhão entre todos que professam fé em Jesus Cristo, rezemos.
0: Escutai, Senhor, a nossa oração.
2: Para que nossa comunidade, em suas pastorais, movimentos e demais iniciativas, testemunhe humildade, a comunhão autêntica e fraterna, rezemos.
0: Escutai, Senhor, a nossa oração.
2: Pelos agricultores, para que deem graças neste tempo de colheita e possam, através de sua dedicação, colher os frutos de seu trabalho, rezemos.
0: Escutai, Senhor, a nossa oração.
2: Pelos pobres e marginalizados, para que sejam atendidos em suas necessidades pelo poder público e encontrem em nossas comunidades acolhida e solidariedade, rezemos.
0: Escutai, Senhor, a nossa oração. Pelas intenções neste altar, pela intenção de cada irmão, de cada irmã que aqui está, ó Deus, que neste dia glorioso derramasses abundantemente o Espírito Santo sobre a Igreja nascente. Ouvi as preces do vosso povo e continuai a renovar vossos corações a chama de vosso amor. Por Cristo nosso Senhor.
2: Amém.
0: Podemos agora sentar para o nosso ofertório. Amém.

0: por aí, irmãos e irmãs, para que esse nosso sacrifício seja aceito por Deus, que é Pai, Ele é Todo-Poderoso. Concedei, nós os pedimos, Senhor, conforme a promessa de vosso Filho, Espírito Santo, nos revele mais abundantemente o mistério desse sacrifício e nos manifesta da verdade, por Cristo nosso Senhor. Senhor esteja convosco. Corações ao alto.
1: Nosso coração está em Deus.
0: Demos graças ao Senhor que é nosso Deus.
1: É nosso dever e nossa salvação.
0: Na verdade é digno e justo, é nosso dever e salvação, dar-vos graça sempre em todo lugar, Senhor que é Pai Santo, Deus eterno e todo-poderoso, pois para levar a plenitude o mistério pascal, derramaste hoje o Espírito Santo sobre aqueles que, em comunhão com o vosso Filho unigênito, se tornaram vossos filhos e filhas por adoção. É Ele que no início da Igreja nascente, infundiu em todos os povos o conhecimento do verdadeiro Deus, reuniu as diversas línguas e na profissão de uma só fé. Por isso, transbordando de alegria pascal, a humanidade toda exulta, mas também as forças do alto. As angélicas poderes proclamem sem fim o hino de vossa glória e cantamos a uma só voz.

Na verdade, ó Pai, vós sois santo e fonte de toda santidade. Santificai, pois, os dons derramando sobre eles o vosso Espírito, a fim de que se torne para nós o corpo e o sangue de nosso Senhor Jesus Cristo.

Para ser entregue, abraçando livremente a paixão, Jesus tomou o pão. Numa ação de graças, partiu e deu aos seus discípulos, dizendo: tomai todos, isto é o meu corpo, que será entregue por vós. Do mesmo modo, ao fim daquela ceia, tomou nas mãos e, dando graças novamente, o cálice, entregou a seus discípulos, dizendo: tomai todos e bebei, este é o cálice no sangue, o sangue da nova e eterna aliança, que será derramado por vós e por todos, para remissão dos pecados. Fazei isto em memória de mim. Eis neste altar aquele que nos deseja a paz, aquele que nos envia o Espírito Santo. Eis sobre este altar aquele que nos renova neste encontro com Ele, por Ele, com a palavra e com a sua presença eucarística como mistério da fé. 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

Celebrando, pois, o memorial da morte e ressurreição do vosso Filho, nós oferecemos ao Pai o pão da vida, o cálice de salvação, e vos agradecemos. Tornaste digno de estar aqui na

0: Lembrai-vos, ó Pai, da igreja que se faz presente pelo mundo inteiro, aqui convocado o dia do Santíssimo, no qual pela efusão do vosso Espírito foi manifestado ao mundo como sacramento de unidade para todos os povos, que ela cresça na caridade em comunhão com o Papa Leão, nosso Bispo Carlos, os bispos do mundo inteiro, presbíteros, diáconos e ministros do vosso povo.
1: Lembrai-vos, ó Pai, da vossa igreja.
0: Lembrai-vos também da vossa misericórdia, nossos irmãos e irmãs, que adormeceram na esperança da ressurreição os que partiram desta vida. Lembramos um ano de falecimento da Epília Mondanda Silva, os demais falecidos, acolhei-o junto a vós, na luz de vós.

Enfim, nossos primos, celebrar todos nós irantes participar da vida eterna com a Virgem Maria, Mãe de Deus, São José, seu esposo, os apóstolos. Lembramos nessa semana o dia de Santa Rita, os devotos. Lembramos semana que vem, dia 26, o dia Nossa Senhora do Caravaggio, toda a devoção do Rio Grande do Sul, os demais santos, Santa Ana, que neste mundo viveram a vossa vida, a fim de louvarmos e glorificarmos por Jesus Cristo, vosso Filho. Por Cristo, com Cristo e em Cristo, a vós, Deus Pai Todo-Poderoso, na unidade do Espírito Santo, por todos os santos, por toda a honra e toda a glória, por todos os séculos.

0: pela alegria do nosso encontro nesta noite, com esses novos integrantes que vão ser batizados. Com a saúde deles, a nossa alegria de termos uma fé em Jesus e que as nossas diferenças sejam iluminadas sempre no mistério da unidade em Jesus. Digamos ao Pai rezando: Pai nosso que estás no céu, feita a vossa vontade, assim na terra como no céu. O pão nosso de cada dia nos dai hoje. Perdoai as nossas ofensas, assim como nós perdoamos a quem nos tem ofendido. E não deixeis cair em tentação, mas livrai-nos do mal. Livrai-nos de todos os males, ó Pai, dá-nos hoje a vossa paz, ajudai-nos pela vossa misericórdia. Sejamos servidos do pecado e protegidos de todos os perigos, enquanto vemos a esperança, aguardamos a vinda do Cristo Salvador. Senhor Jesus Cristo, disseste aos apóstolos, nesta noite ele continua dizendo, como dizia no Evangelho de hoje: a paz esteja convosco. Esta mesma paz que desejou aos seus, somos nós aqui reunidos. Eu vos deixo a paz, eu vos dou a minha paz. Não olhei nossos pecados, mas a fé que numa vossa igreja, dá-lhe segundo o vosso desejo a paz e unidade. Vós que sois Deus na unidade e no Espírito Santo.
1: Amém.
0: A paz do Senhor esteja sempre convosco.
1: Amém, Jesus.

Eis os convidados para a ceia do Senhor, eis o Cordeiro de Deus, aquele que tira o pecado do mundo. Corpo e o sangue de Cristo, guarde-nos, conserve-nos, que um dia também nos conduze para a vida eterna. De Cristo.

0: alimentados pela Eucaristia, somos imensamente gratos porque desta forma Jesus, que reside em nós, é aquele que nos dá estas condições de acolhê-lo, recebê-lo, mas levá-lo também aos outros. Então, inicialmente, quero ser muito grato a Deus por vê-los e tê-los nesta noite aqui nesta casa de oração, e agradecer ao pessoal da rádio que sempre está no meio de nós, nossos patrocinadores. Também a nossa alegria poder dizer que nesta última semana tivemos uma grande reunião da nossa festa em honra de Santa Ana, onde estamos organizando tudo aquilo que nos envolve na parte religiosa, como também na parte social. Estamos numa ênfase agora maior das doações para o nosso chá da padroeira, que vai ser no final do mês que vem, no último domingo, no dia 28 de junho. Então, nossos cesteiros estão empenhados para as doações. Queremos fazer um bonito momento naquele domingo à tarde, dia 28, aqui, junto à nossa paróquia. Estamos também olhando para todas as quartas, aqui temos um momento de oração, o terço às 19 horas, e no dia 4 de junho nós temos o nosso feriado religioso do Corpo de Deus, não na próxima quinta, mas na outra, onde vamos ter a nossa missa, onde vamos também enfeitar uma parte daquela rua. Esse ano o grande tema da campanha da fraternidade foi moradia, e nós queremos refletir algo sobre a moradia. A moradia como casa comum à nossa igreja, a moradia como sinal também de todos ter o seu lugar. Vamos ter um momento muito agradável. Então, desde já, feriado religioso é participar da missa, mas levar Jesus à rua, nas ruas em frente à nossa igreja, e vamos aí fazer também as nossas reflexões. Então, deixamos já esse convite para o dia 4 de junho também. Nós temos aqui os nossos jovens, que tem um convitezinho também agora a ser feito para todos nós. Depois nós vamos mencionar a importância de pai e mãe, que aqui traz o seu filho, a sua filha hoje.
1: Então, boa noite a todos. Nós do CLJ, hoje estamos fazendo nossas vendas, que a gente vai fazer após o final da missa. Nós teremos bolo a R$ 5,00, brownie a R$ 4,00 e enroladinho a R$ 2,50. Então, quem sentir a vontade e puder ajudar o nosso grupo, nós agradecemos. Muito obrigada.
0: Que bom, temos aí agora então esse convite que esses jovens fazem na sua organização, na sua forma mental também. Então, antes de a gente apresentar o pai e a mãe, né, com o seu filho e a sua filha, temos mais um recadinho.
2: Então, para quem não sabe, hoje nós temos um aniversariante entre nós. Há 34 anos atrás, nosso padre Paulo Puc era ordenado padre. Então ele está fazendo aniversário de sacerdócio, de presbitério, né? Então eu convidaria toda a comunidade, né, que nos cantasse um bonito parabéns e que a nossa padroeira Santa Ana, né, sempre nos proteja para ser o nosso bom pastor entre nós.
3: Muitas felicidades, muitos anos de vida.

34 anos atrás, os vales do Valerial tinham uma noite fria também, um dia frio. Não se esqueçam que a gente tem essa memória ainda, onde a gente foi aceito pela igreja para ser sacerdote. Isto é muito importante. Sou imensamente grato nesses 34 anos de sacerdócio. Reduzindo dos 34, já fazem 4 em capela, 9 em harmonia, 19 em portão, e o restinho ali foi passar em Roca Sales meio ano e um ano em Santo Antônio da Patrulha. Então, meu muito obrigado a esse momento também, onde sempre lembro o meu lema sacerdotal: eu semeio, outro rega e Deus faz crescer. A Igreja de Jesus não é feita só de padres, bispos e papas. A Igreja de Jesus é feita por todos nós, com aquilo que a segunda leitura hoje nos diz: diversidade de dons a serviço do corpo de Jesus. Então quero me alegrar com todos com este parabéns e meu muito obrigado por estarem aqui. Vamos, quem quiser sentar mais um pouquinho, vou apresentar os 4 membros hoje aqui. Temos mais um minutinho aqui, vamos ver quem veio aqui. Então, hoje temos aqui, isso me ajuda a segurar que eu já estou meio... a Elisa Nunes Lopes. Cadê a Elisa Nunes Lopes? Venho? Vem aqui na frente, o pai e a mãe, né? Porque imagine a mãe carregando essa Elisa. Ah, isso aqui não vou entregar para vocês ainda. Que bonito, papai e mamãe. Vocês querem batizar essa filhota logo mais. Podem ir até ali um pouquinho. Vamos ver quem mais aqui. Ah, oh, temos mais uma menina aqui, a Mariana Pompeu Antunes. Mariana, vem aqui na frente. Então temos aí mais uma menina. Olha aí, o pai e a mãe com essa riqueza em seus braços. Opa, agora veio o Gabriel aqui. Gabriel Pereira da Silva. Não podia faltar um Silva hoje, né? Isto. Ô, Gabriel Pereira da Silva, né? Que bom. Olha aí. E temos mais um menino, o Benício. Benício Peruso, né? Temos aí mais um menino. Então, olha aí, ó. Temos 2 meninos e 2 meninas que hoje vão ser batizados. Eles já nasceram. Essas crianças, provavelmente era esperado pelo papai, a mamãe, né? Por vocês. Por alguns no lado também, esperaram o nascimento dessas crianças. Nós hoje esperamos, como Igreja Católica, essas crianças receberem o sacramento do batismo. Serem irmãos e irmãs nossas na fé. É uma graça que a Igreja atribui, visível, que nós vamos ver não só na água batismal, mas hoje pela fé que estão sendo inseridos aqui na comunidade. Nós vamos colocar a nossa alegria agora de pé. Vou dar uma forte salva de palmas para acolher as crianças. Dizem os profissionais que essas crianças percebem a salva de palmas de uma comunidade. Então, obrigado. E elas vão sentir um pouco mais agora também a nossa oração. Vamos pedir a Santa Rita, que recém passou o dia de Santa Rita. Deve ter vários devotos por aí. Deve ter alguns devotos aqui de Nossa Senhora do Caravaggio. Imagina se nós fôssemos moradores em Farroupilha, nós teríamos feriado. Não precisava ir trabalhar nessa tal de... né? Terça-feira ou em Caxias também, eu acho uma boa parte não trabalha, né? Porque são devotos de Nossa Senhora do Caravaggio, né? Então nós vamos hoje pedir a Nossa Senhora do Caravaggio, a Santa Rita, a Santa Ana, rezar uma Ave Maria para que essas crianças realmente sejam uma graça para seus pais, seus padrinhos, avós, mas para a Igreja Católica. Tenham saúde, tenham caminhado, procurem os demais sacramentos no decorrer da vida. Peçamos rezando: Ave Maria. Bendita sois vós entre as mulheres, e bendito é o fruto de vosso ventre, Jesus.
Santa Maria, Mãe de Deus, rogai por nós, pecadores, agora e na hora de nossa morte. Amém. E assim nós acolhemos, com a salva de palmas, assim nós rezamos, pedindo que este momento seja agraciado por Deus. Assim nós vamos imaginar daqui uns anos, essas crianças crescendo, aprendendo, de repente daqui a alguns anos até mandando na gente, né? Isso vai ligeiro, vai ligeiro. Daqui a 20 anos, né? É logo ali, nós queremos viver muito mais. Que elas sejam boas pessoas, né? Tenham um coraçãozinho bom, uma inteligência, mas tenham presente os valores cristãos da compreensão, do perdão. A lei máxima é o amor. Sem amor, o amor é compreender, entender. Vamos assim dizer a Deus que as conduza por este caminho com esta bênção final desta noite. Senhor esteja convosco. Pela intercessão de nossa padroeira Santa Ana, pela intercessão de Nossa Senhora do Caravaggio e Santa Rita, desça sobre este povo reunido neste momento de Pentecostes. Sejam iluminados na garantia e na certeza, recebendo este dom em nome do Pai, do Filho e do Espírito Santo. Irem em paz, tenha uma boa noite, um bom descanso, que o Senhor a todos acompanhe. Graças.

certa. 21 horas e 1 minuto.